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2: Olá, bem-vindos a mais um bloco informativo aqui na Rádio Voz da Ria. A Câmara Municipal de Estarreja informa que o Governo declarou a situação de alerta em todo o território continental devido ao agravamento do risco de incêndios rurais. A medida entrou em vigor à meia-noite desta sexta-feira e mantém-se até às 23h59 de segunda-feira. Durante este período, ficam em vigor várias medidas excepcionais de prevenção. Está proibido o acesso, circulação e permanência em determinados espaços florestais e caminhos que os atravessem, bem como a realização de queimadas, queimas de sobrantes e trabalhos com maquinaria em espaços florestais. Também ficam proibidos os trabalhos em espaços rurais com motorroçadoras de lâminas metálicas, corta-matos, destroçadores e outras máquinas suscetíveis de provocar ignição. Está igualmente interdita a utilização de fogo de artifício, de outros artefactos pirotécnicos e o lançamento de balões com mecha acesa, sendo suspensas as autorizações já emitidas para estas atividades. Existem, no entanto, algumas exceções para trabalhos agrícolas essenciais, como regas, colheitas e alimentação de animais, desde que não representem risco de incêndio. Também são permitidos trabalhos de construção civil, considerados inadiáveis, e operações de colheita agrícola e a exploração florestal, realizadas entre o pôr do sol e as 11 da manhã, desde que sejam adotadas as medidas de segurança exigidas e a sua realização seja comunicada ao Serviço Municipal de Proteção Civil. A Câmara Municipal de Estarreja apela à população para que cumpra estas restrições e adote todos os cuidados necessários, contribuindo para a prevenção de incêndios rurais durante os próximos dias. Um verão feito de histórias para contar. É esta a proposta do município de Ovar para os meses quentes. Um convite a respirar fundo e a mergulhar num território feito de genuinidade e descoberta. Das experiências náuticas à descoberta do património azulejar, da natureza aos espetáculos, dos sabores tradicionais às vivências urbanas, cada momento convida a sentir Ovar de forma única. Um dos momentos altos é o Fura Festival, de 14 a 16 de agosto, com propostas para viver à beira-mar e noites com programação musical que prometem transformar o Furadouro numa paragem obrigatória deste verão. A programação será brevemente anunciada. As atividades náuticas são uma das propostas centrais da agenda de verão. Destaque para o 62º Cruzeiro da Ria, que inclui diversas experiências como canoagem e stand-up paddle nos dias 8 e 9 de agosto. Com o verão chega também o ciclo de visitas guiadas dedicadas a esta estação, que convida a descobrir a identidade, as tradições e o património de Ovar. Ao longo da programação destacam-se visitas ao património azulejar, à tanuaria, a museus e igrejas, bem como a unidades de produção do tradicional pão de ló de Ovar. A atividade física é outro dos eixos desta programação, com propostas semanais para todos, como caminhadas orientadas, fitness e cicloturismo. Ao longo de toda a estação, entre floresta, ria e mar, a programação espalha-se pelo concelho, com propostas para todos os públicos, cruzando cultura, património, identidade e inovação. A programação completa pode ser consultada no site da Câmara Municipal de Ovar. No âmbito da edição 2026 do Festival Dunas de São Jacinto, que se realiza de 21 a 23 de agosto, pretende-se promover a criação de uma área para instalação de 10 espaços de venda para as atividades de restauração ou de bebidas. Assim, o Executivo Municipal deliberou ratificar o respectivo procedimento de hasta pública por licitação verbal que se irá realizar no dia 11 de agosto pelas 11 horas no Gabinete 5 do Centro de Congressos de Aveiro. Os interessados, pessoas individuais ou coletivas, podem concorrer apresentando os documentos necessários no Gabinete de Atendimento Integrado no Centro de Congressos de Aveiro ou através do endereço de correio eletrónico geral@cm-aveiro.pt até às 16 horas do dia 17 de julho. Mais informações disponíveis no site da Câmara Municipal de Aveiro. Terminamos assim este bloco informativo. Desejo a todos um bom fim de semana. Até já.
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1: É, a gente fala sobre ativismo, mas a gente entende também que sem o amor a gente não consegue ficar em pé para continuar lutando. Então esse bloco que a gente vai fazer agora é só sobre amor. E é isso. 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
3: Olá, bem-vindos a mais um bloco informativo aqui na Rádio Voz da Ria. A Câmara Municipal de Estarreja informa que o Governo declarou a situação de alerta em todo o território continental devido ao agravamento do risco de incêndios rurais. A medida entrou em vigor à meia-noite desta sexta-feira e mantém-se até às 23 horas e 59 minutos de segunda-feira. Durante este período, ficam em vigor várias medidas excepcionais de prevenção. Está proibido o acesso, circulação e permanência em determinados espaços florestais e caminhos que os atravessem, bem como a realização de queimadas, queimas de sobrantes e trabalhos com maquinaria em espaços florestais. Também ficam proibidos os trabalhos em espaços rurais com motorroçadoras de lâminas metálicas, corta-matos, destroçadores e outras máquinas suscetíveis de provocar ignição. Está igualmente interdita a utilização de fogo de artifício, de outros artefactos pirotécnicos e o lançamento de balões com mecha acesa, sendo suspensas as autorizações já emitidas para estas atividades. Existem, no entanto, algumas exceções para trabalhos agrícolas essenciais, como regas, colheitas e alimentação de animais, desde que não representem risco de incêndio. Também são permitidos trabalhos de construção civil, considerados inadiáveis, e operações de colheita agrícola e a exploração florestal, realizadas entre o pôr do sol e as 11 da manhã, desde que sejam adotadas as medidas de segurança exigidas e a sua realização seja comunicada ao Serviço Municipal de Proteção Civil. A Câmara Municipal de Estarreja apela à população para que cumpra estas restrições e adote todos os cuidados necessários, contribuindo para a prevenção de incêndios rurais durante os próximos dias. Um verão feito de histórias para contar. É esta a proposta do município de Ovar para os meses quentes. Um convite a respirar fundo e a mergulhar num território feito de genuinidade e descoberta. Das experiências náuticas à descoberta do património azulejar, da natureza aos espetáculos, dos sabores tradicionais às vivências urbanas, cada momento convida a sentir Ovar de forma única. Um dos momentos altos é o Fura Festival, de 14 a 16 de agosto, com propostas para viver à beira-mar e noites com programação musical que prometem transformar o Furadouro numa paragem obrigatória deste verão. A programação será brevemente anunciada. As atividades náuticas são uma das propostas centrais da agenda de verão. Destaque para o 62º Cruzeiro da Ria, que inclui diversas experiências como canoagem e stand-up paddle nos dias 8 e 9 de agosto. Com o verão chega também o ciclo de visitas guiadas dedicadas a esta estação, que convida a descobrir a identidade, as tradições e o património de Ovar. Ao longo da programação destacam-se visitas ao património azulejar, à tanuaria, a museus e igrejas, bem como a unidades de produção do tradicional pão de ló de Ovar. A atividade física é outro dos eixos desta programação, com propostas semanais para todos, como caminhadas orientadas, fitness e cicloturismo. Ao longo de toda a estação, entre floresta, ria e mar, a programação espalha-se pelo concelho, com propostas para todos os públicos, cruzando cultura, património, identidade e inovação. A programação completa pode ser consultada no site da Câmara Municipal de Ovar. No âmbito da edição 2026 do Festival Dunas de São Jacinto, que se realiza de 21 a 23 de agosto, pretende-se promover a criação de uma área para instalação de 10 espaços de venda para as atividades de restauração ou de bebidas. Assim, o Executivo Municipal deliberou ratificar o respectivo procedimento de hasta pública por licitação verbal que se irá realizar no dia 11 de agosto pelas 11 horas no Gabinete 5 do Centro de Congressos de Aveiro. Os interessados, pessoas individuais ou coletivas, podem concorrer apresentando os documentos necessários no Gabinete de Atendimento Integrado no Centro de Congressos de Aveiro ou através do endereço de correio eletrónico geral@cm-aveiro.pt até às 16 horas do dia 17 de julho. Mais informações disponíveis no site da Câmara Municipal de Aveiro. Terminamos assim este bloco informativo. Desejo a todos um bom fim de semana. Até já.
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